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0: Bom dia, ouvintes da FM Comunitária de Independência. Bom dia a vocês, mulheres, que todos os sábados, de 11 a meio-dia, sintoniza pela 104.9, Rádio Comunitária de Independência, no programa Vida de Mulher. Bom dia, Josiana Mixagem, e bom dia, Mara Lília, de Crateús, Rádio Maravilha. Bom dia, Mara.
1: Bom dia, Rosa. Bom dia, José, na técnica. Bom dia aos nossos ouvintes. Nossos ouvintes, estamos por aqui.
0: Com certeza. E hoje o nosso programa vai trazer hoje, 4 de setembro de 2026, nós vamos trazer aqui o grito dos excluídos, né? E a luta das mulheres. A gente lembra, né, que nós já estamos no 32º Grito dos Excluídos e Excluídas, que ocorre no dia 7 de setembro, com o lema: na defesa da terra, da paz e da moradia, erguemos a voz, mulheres vivas e soberania, colocando a denúncia ao feminicídio e a violência contra a mulher no centro das pautas sociais. Então, é um tema assim bastante grande, né? E muito significativo para dar continuidade à campanha do Agosto Lilás que nós realizamos em todo o Brasil, nesse chamamento para a gente ter um olhar voltado para as mulheres vivas, que é o que nós queremos. Queremos mulheres vivas e queremos mulheres soberanas também, mulheres que têm autonomia, que tenham empoderamento. E para isso acontecer, depende de vários fatores. E o grito, Mara, é justamente esse grito em que as mulheres vão dizer: nós também precisamos viver e viver com dignidade. Não é isso, Mara?
1: Oh, sim, Rosa. E assim, o Grito dos Excluídos, que nesse tema teve como uma pauta das mulheres, né, a violência, o feminicídio, eu acredito que ele tenha sido direcionado mais àquelas mulheres que são excluídas da sociedade, né, Rosa? Aquelas mulheres negras, mulheres que vivem na periferia, que muitas vezes não têm voz, né, não tem como ter como é que eu digo? Um acompanhamento, um apoio, né? Então, o grito, na verdade, o grito excluído é para isso, mas são as pessoas que são excluídas à margem da sociedade. Está dizendo que é exclusão, né?
0: Isso. E aí, Mara, olhando assim, a nível de país, né? Quando a gente olha as estatísticas, os altos índices de violência de gênero, os mais de 1.500 registros de assassinato de mulheres no país no ano anterior, em 2025, é aí que a gente precisa dizer que esse grito, ele precisa ser dado para todas, porque as mulheres que sofrem a violência, ela não é só aquelas mulheres excluídas, né, que estão lá na periferia. Essa sim, ela sofre mais. Mulheres que sofrem a violência, ela não é só aquelas mulheres excluídas, né, que estão lá na periferia.

0: que estão lá na periferia, as mulheres negras, as periféricas, as indígenas, as camponesas e chefes de família, que são todo esse conjunto de pessoas que sustenta a vida no país, né? Que trabalham duramente, tripla, quatro jornadas de trabalho, que faz aí tudo acontecer, é quem leva os filhos para o médico, é quem leva os filhos para a escola, é quem vai para as reuniões dos pais na escola, é quem acompanha o todo. Então, essas mulheres, às vezes, quando chega para receber as políticas públicas, são poucas políticas que vão para elas, né? Por exemplo, Mara, se eu faço parte da Feira da Agricultura Familiar, eu só vou ter condições de botar minha banquinha de alimentos se eu tiver condição de ter aqueles produtos. Se eu não tenho investimento no meu quintal, se eu não tenho investimento na produção do meu artesanato, se eu não tenho capital para girar em torno do que eu vou produzir, então eu vou ficar excluída, eu não vou ter condição de colocar a minha banquinha para vender numa feira da agricultura familiar ou na feira da mulher empreendedora. Então, assim, é necessário que haja políticas voltadas para isso, para olhar esse lado aí, fazer um levantamento. Quais são as mulheres que não têm a mínima condição de receber, de comprar os produtos para ela poder produzir, né? Por exemplo, a semente para ela produzir, a linha para ela fazer o artesanato ou o que ela vai produzir. Então, assim, precisa haver esse investimento para que ela possa produzir, comercializar e ser independente. Que aí aquela mulher que sofre a violência patrimonial, ela vai ter condição de se sobressair daquela relação, porque ela vai se manter com o seu próprio capital de giro, né, Mara?
1: É, Rosa, porque, inclusive, uma das formas que faz com que as mulheres muitas vezes permaneçam com o seu companheiro agressor é justamente a violência patrimonial. Então, assim, eu não posso me separar dele porque eu não tenho como eu me sustentar com minhas crianças. Inclusive, uma das... a gente acredita que... A gente vê que está acontecendo toda essas políticas de proteção, né? Mas tem que, assim... A gente trouxe aqui, no começo do mês... Está com as duas semanas... que está tendo um cadastro, né, do SUS para as mulheres ter um acompanhamento psicológico, as mulheres que sofrem violência, esse acompanhamento através do cadastro do SUS. Mas precisa também ser integrada com a política de assistência, se integrar justamente essas políticas contra a violência, no sentido que a mulher tenha esse... Aliás, eu não sei se não já tem essa... Tipo assim, a mulher que sofre a violência, ela tem uma linha de financiamento para poder fazer investimento para ter seu próprio negócio, né? Sua própria... Porque isso já ajuda, já dá um suporte para que ela venha a sair dessa situação de agressão, porque a gente sabe que a violência contra a mulher, ela está em todas as classes sociais, né? Não é só nas mulheres que moram na periferia, não, ela está lá no topo da pirâmide, né, da elite, né, da de cima, mas a gente sabe que a vulnerabilidade maior é quem vive na periferia, né, quem sofre mais. E eu estava acompanhando, Rosa, uma influencer famosa aqui, né, que nós temos. Aqui não. Ela é esposa de um cantor famoso, né? E aí ela colocou nos stories dela que ela tem uma vida sobrecarregada, assim. Trabalha muito, tem casa, tem filhos, tudo mais. Mas ela disse, eu estou reclamando, mas eu tenho rede de apoio. Tem funcionários para tudo, né? Babá.

0: 24 horas. Tem a família que vive junto. Aí ela falou, e quem não tem, né? E quem não tem nada, como é que se vira? Então, ainda por cima, ainda sofrendo violência. Então, a gente trouxe um jornal que trouxeram a estatística do número que. Aquele número de denúncia. Ele registrou que mais da metade da denúncia é de mulheres negras e que moram na periferia. Então, é isso que tem que ser levado em conta, né? Toda essa proteção a essas mulheres.
1: Isso. E assim, a gente louva todas as políticas públicas que têm saído, né, no governo do Lula, porque, de fato, nós sabemos que o Bolsa Família é para isso, né? É, não é só para receber o dinheiro e pronto, não, mas é para poder olhar também esse nível aí das mulheres sair do seu lugar de vulnerabilidade e ir elevando um pouco o seu patamar econômico, né? Então, é preciso que quando chega esse recurso aqui na ponta, né? Aqui embaixo, que haja de fato assim, muitas políticas também locais para que elas possam, né, desenvolver. Primeiro, eu acho que esclarecimento, muita formação, eu acho que o programa de rádio é muito importante, que elas pudessem estar de vez em quando dizendo da importância que tem que ver as políticas, informar, né? Informar as pessoas das políticas de proteção que está vindo aí. A política Bolsa Família. Outra coisa também que a gente sabe que saiu ano passado, esse ano também já saiu, que são do MDA, os editais de projetos, né? Mas aí é preciso também desburocratizar, porque às vezes eu entro nesses editais e a burocracia é muito grande, a exigência de documentação, a exigência de comprovação. Então, assim, uma mulher que muitas vezes não é que é analfabeta, ela vai ter dificuldade de ter acesso. E hoje, para você contratar ou ter uma pessoa para orientar, uma pessoa que produz, que faz esses projetos, né, que elaboram, é assim, as pessoas querem remuneração, né, porque é um serviço prestado. Nem todo mundo agora. É para as organizações, no caso, organizações não governamentais, sindicatos, as associações, desenvolver esse trabalho, né? Ter uma pessoa ali, exclusivamente para orientar como fazer esses projetos, para que elas tenham acesso a esses projetos de forma menos burocrática. Não é isso?
0: É, Rosa, é assim, como formação e serviço social, eu acredito que essa forma, essa política tem que ser mais específica para a mulher com suas, né? Que no caso dos CRAs, os CRAs trazer essa política mais específica, porque a gente sabe que o SUAS, né? Que tem um Sistema Único de Saúde, que é o SUS, que é o Cuido da Saúde, é o SUAS. É o sistema da único da assistência social. E o Bolsa Família, ele é vinculado a essa política. Só que a política do SUAS, ele é muitas vezes abrangente, é no geral, né? E eu defendo muito que tenham as políticas específicas para dentro do SUS, que é justamente a questão de especificar as mulheres e também a pessoa com deficiência também seja políticas específicas para dentro do guarda-chuva da política da assistência. Então, quando se tem isso, a gente sabe que, assim, muitas vezes, a gente até trouxe um programa aqui que se fala sobre isso, é que o Bolsa Família, muitas vezes a pessoa pensa que é do homem, que é do chefe de família, que é do homem, né? Tem muito isso, o chefe de família. Mas não, o Bolsa Família, o cadastro é da mulher. A mulher é quem gerencia os benefícios de assistência, no caso do Bolsa Família. Então, é aí onde precisa, né? Colocar A gente sabe que é ofertado nos CRAS, assim tá na política. Cursos, né? Cursos de cabeleireiro, confeiteiro, manicure. Mas, assim, como é que está isso no município? Realmente essa política funciona? Esses cursos acontecem? Então, é isso que tem que ser realmente questionado e ver se realmente acontece para trazer essa política intersetorial, principalmente com a Casa da Mulher, que é a porta de entrada ali das demandas, né?
1: Isso. Está me escutando, Mara? Que eu mudei aqui de... Estão me escutando?
0: Sim, Rosa.
1: Pronto. Eu troquei aqui do celular para o computador. Então, assim, é isso, né, que o grito traz, que haja mais implementação de políticas públicas. De fato, a gente já avançou muito, né, mas nós não podemos parar. E nem podemos retroceder, né? Ou seja, não podemos deixar de fazer, dar o nosso grito. Porque quando a gente cala, a gente, às vezes, fica achando que está tudo às mil maravilhas. Né? E a gente precisa avançar cada vez mais. Porque isso não significa... Ah, e o grito dos excluídos... Por exemplo, aqui em Independência, Mara, o grito acontecia de forma muito... Era um dos gritos maiores aqui da região de Crateús, era Independência. E hoje... não se tem mais o grito. Né? Às vezes é só aquele desfile cívico. A gente sabe que a independência do Brasil não tem sentido mais o desfile da militarização, de você estar desfilando na rua. Não é desfilar, mas é tentar manifestar aquele seu grito por algo que está precisando fazer ainda, né? E aí nós temos muito. Voltando para essa linha das mulheres, nós temos muito ainda o que conquistar. Ontem eu estive, viu, Mara, em Crateús. Depois de muitos anos sem participar desses movimentos de rua, eu me senti assim, muito realizada e contemplada, sabe? Porque quando a gente nasce dentro dessas lutas, lutas de rua, lutas de movimento, lutas de reivindicações, porque nós sabemos que as conquistas até hoje... elas não foram dadas assim gratuitamente, elas não foram dadas de graça, nem foram dadas assim espontaneamente por boa vontade dos que governam esse país, esse estado e esse município. Foi tudo fruto das reivindicações, dos movimentos de rua, das bandeiras levantadas, das pautas discutidas, dos temas levados para os programas, né? Quantas vezes a gente ficou acampado na prefeitura, quantas vezes a gente ficou acampado no INCRA, quantas vezes ficamos acampados em Brasília, na Marcha das Margaridas. Então, todas as conquistas foram nessa linha das lutas e reivindicações. E aí eu nunca mais tinha participado, né? Então, assim, aqui nunca mais houve o grito dos excluídos, não acontece mais. Eu lamento muito, tá? Porque, por mais que nós temos assim, uma gestão bem participativa, que as políticas públicas estão vindo... mas ainda há muito que nós gritarmos, né? Principalmente nessa linha da mulher e da soberania, da democracia no país. A gente precisa dar o nosso grito. Ah, o nosso grito não vai chegar lá. Vai sim, porque hoje, com as redes sociais, hoje com conectado ao mundo, nosso grito chega em qualquer lugar, né? E aí veio de encontro muito o grito de ontem, veio de encontro com o livro que eu escrevi, que é A Voz que Rasga o Véu. Eu acho que a nossa voz tem que fazer ecoar através dos gritos dos excluídos, né? Dizer que é possível, dizer que a gente pode transformar muitas coisas à custa, né, da nossa luta, das nossas conquistas e reivindicações. Então, me senti muito contemplada ontem nessa participação do grito dos excluídos. Muita gente em Crateús participando, os movimentos sociais, né? As suas bandeiras... Achei muito importante a fala da Noêmia, que é a coordenadora da Casa da Mulher em Crateús, da Casa da Delegacia de Mulheres, né? Que faz um trabalho bem bacana lá. Inclusive, viu, Mara, ela está vindo no próximo sábado participar do nosso programa. Lá elas têm a Patrulha Maria da Penha, elas têm a delegacia, elas têm muitas políticas boas voltadas para as mulheres.
2: Mas aí ela disse que ainda acha pouco, tem que gritar mesmo, né? Então, achei bem interessante, quer dizer, uma pessoa do governo, uma pessoa que está lá gerenciando as políticas públicas, mas ela acha necessário ir para a rua também reivindicar aquilo que ainda está necessitando, que é a soberania e a vida das mulheres, né? Então, assim, cada ala que estava lá, Movimento Sem Terra, o pessoal das mineradoras, né, que a gente sabe que as mineradoras elas têm trazido um impacto muito grande para o ambiente, para os trabalhadores e trabalhadoras, tanto na linha ambiental da exploração do ambiente, como também da saúde. Então, assim, os atingidos pelas barragens, né, os atingidos pelo lixão que tem aí em Crateús. Então, são vários gritos que foram dados ontem e vai se somando com os nossos gritos também. Né? Daqui a gente foi levando o grito pela vida, porque a gente faz parte da rede de combate ao tráfico humano, né? Crianças, mulheres e adolescentes. E aí a gente foi também levar esse grito, né? Eu fui representando junto com a irmã Vítia. Então, foi assim, bem interessante esse ato, né? Andando nas ruas, terminando lá na feira livre, onde lá a gente foi na feira da agricultura familiar que estava acontecendo e quem tinha condição comprava lá os produtos, mas foi essa troca, né? Esse escutar, esse estar junto, foi muito interessante, né? Contamos com a participação da Igreja de Crateús, dos movimentos sociais, das pastorais, foi esse momento bem rico, viu, Mara? Faltou você.
0: Pois é, Rosa, eu nem sabia que era ontem o Grito dos Excluídos.
1: Certo.
0: E assim, muito bom, porque quando grita é porque ainda tem excluído, né? E a luta, ela é tanto pela garantia dos direitos como para permanecer com esses direitos, que a gente sabe que a gente vive num tempo de muitos retrocessos, assim, acontecendo. Coisas que, se a pessoa não cuidar naquele direito que você tem, ele acaba, né? E a gente vive assim, eu sempre falo que esse momento, nessa conjuntura que nós estamos vivenciando, a perseguição às mulheres é muito grande. E se não cuidar, perde todas essas conquistas que a gente já conquistou até agora. Excluídos, ele não é só na questão de você reivindicar, mas também das pessoas entenderem, né? Porque há muito, nesses tempos, a gente percebe que é muito implantada a questão da meritocracia. Ah, não, mas eu tenho isso porque eu me esforcei, porque isso, porque aquilo. Mas nos esforços também, muita gente fica para trás, né? Então, a questão que a gente sabe que não é só questão do esforço das pessoas, mas tem muitos entraves, e um deles é a falta de políticas públicas quando você vive numa situação de minorias.

0: Isso, então, 11 horas e 27 minutos, 11 horas e 27 minutos, programa Vida de Mulher, trazendo hoje, né, o grito dos excluídos, que acontece não só, aconteceu em Crateús ontem, mas está acontecendo, né, em todas as cidades, acontece hoje, acontece também segunda-feira, que é o dia 7 de setembro, viu? É o dia mesmo em que as pessoas vão para as ruas para poder pedir paz, segurança, né? Para pedir soberania, para pedir também paz para as mulheres, né? Mulheres vivas, que nós precisamos de nós todos vivas, homens e mulheres, na construção de uma sociedade justa e fraterna, né? É isso que nós precisamos. Então, a gente precisa compreender da importância do grito. E ele vem justamente para isso, para somar com as políticas públicas que estão sendo realizadas a nível de estado, a nível de município, de país. Então ele vem para reforçar, né, Mário? Eu acredito que não é uma denúncia e nem é um grito à toa, mas é um grito que vem para somar e até para fortalecer também as reivindicações dos gestores, porque na medida que a gente faz esse grito, a gente está contribuindo em dizer para os nossos gestores que ainda está precisando melhorar em determinado aspecto, né? Não é
1: É,
0: isso,
1: Rosa,
0: Mário?
1: porque quando você se cala, os gestores vão entender que está tudo bem. E isso não vale
0: Isso.
1: só para a gestão pública, mas em qualquer espaço, em qualquer âmbito que você está. Se você não se queixa, isso vale para a escola, isso vale para a universidade, isso vale para o seu trabalho, em qualquer
0: Isso vale para
1: lugar.
0: dentro de casa.
1: Isso vale para dentro de
0: Né?
1: casa,
0: Isso.
1: em qualquer espaço. Então, se você não se queixa, porque é natural de entender que está tudo bem. E aí é
0: Isso.
1: uma forma. E a gente está num momento muito precisando
0: Decisivo, né?
1: decisivo, muito decisivo a nossa democracia, né? Não basta só a questão do nosso da gestão, mas assim, desses últimos tempos a gente tá custando muito a questão da democracia. Então, assim, é uma decisão importante, e aí precisa as pessoas ficarem atentas para reivindicar através desses gritos mesmo. Porque no final das contas, oi.
0: Pode falar, conclua.
1: Porque no final das contas, as minorias é quem sofre mais. Principalmente as questões ambientais, que a gente fala sempre, né? As questões ambientais que está acontecendo muito, eventos extremos. A gente, assim, eu trabalho com notícia aqui e a gente percebe que cada semana a gente traz uma tragédia, né? Seja uma tempestade, é uma seca, é um calor, uma onda de calor, é um terremoto próximo aqui da gente, da América Latina, é uma coisa assim acontecendo. E a gente não ouve nenhum desses candidatos falar sobre projetos específicos. É assim, não, eu tenho um projeto de tal e tal para tirar o lixo, para que as pessoas não joguem lixo na rua. Não vê, a gente não vê, porque eles naturalizam achando que as questões ambientais é natural acontecer. Não, é coisa da natureza. Quando aí o povo compra essa ideia. Aí o que que acontece, Rosa? As pessoas, os governantes, as pessoas não cobram, os governantes não vai com esse projeto. E aí acontece que eles vão eleito e fica por isso mesmo. Então a questão do grito do excluído é isso, é reivindicar mesmo para que isso aconteça e depois de eleito cobrar, né?
0: E Mara, eu acho que o grito aqui, independência, nessa semana, é em relação às queimadas. Você não imagina, nós estamos um super El Niño, né? Que é o que é anunciado aí,
1: Sim.
0: que nós estamos nesse contexto aí de muita secura, muito calor, muito quente, temperatura elevadíssima aqui em Independência, e toda tarde. Nessa semana passada foi queimadas. queimadas ao redor aqui da cidade, queimadas no interior. E aí, gente, a fumaça sufoca, a fumaça prejudica a saúde, a fumaça prejudica os animais, prejudica o solo, que nós sabemos que as queimadas prejudicam o solo. Então, acho que é um grito que deve ser ouvido pela Secretaria de Agricultura, pela Secretaria de Infraestrutura, não sei qual é a secretaria que pode escutar esse grito, né? Meio Ambiente, claro. A Secretaria de Meio Ambiente deve escutar
1: esse grito. É a Secretaria do Meio Ambiente, né? É direcionada, justamente. E tem que ser uma das secretarias mais importantes.
0: A semana toda, as redes sociais, viu, pautou as pessoas, os moradores dos arredores, né, criticando e pedindo proteção, pedindo melhora, pedindo, olha, à tarde você não pode nem abrir a porta, e os que vivem trabalhando sol a sol, nas BR, fazendo limpeza, nas estradas, os que estão por aí, gente, é impactante, esse é um grito que precisa salvar, sabe, é um grito que precisa ser priorizado, aqui em Independência. Esse grito aí, outro grito, é a questão que você já até citou, Mara, a questão dos lixos. Nós temos toda semana, 3 vezes na semana, o carro do lixo passa na frente das nossas portas. Aí esse grito aqui é para a população. Todo dia, outro não. E o pessoal pega o lixo e joga na BR ali, na beira da estrada aqui, na entrada da cidade. A entrada da cidade, o panorama da entrada da cidade é lixo e fedor, viu, Mara? É incrível isso. Então, assim, é preciso também que esse grito seja escutado, né? Pela população, que eles possam respeitar isso, porque, assim, nós estamos pagando os impostos. Nós pagamos para o carro do lixo passar. Nós pagamos pelas limpezas das nossas ruas. Ontem mesmo eu estava lá em frente no mercado, no mercado central, e o pessoal do estabelecimento comercial estava reclamando que o pessoal estava colocando ossos e resto de comida em frente ali, exposto, em pleno sexta-feira à tarde, sabendo que sábado e domingo os trabalhadores não trabalham, precisam descansar, né? Sábado e domingo os garis precisam descansar. Aliás, os garis trabalham, fazem a limpeza no sábado. Então, é o pessoal que recolhe o lixo. Então, gente, é um grito. É esse. É o grito por limpeza, por cuidado, por saneamento básico.
1: Rosa, ainda sobre a questão ambiental, que é sério, né? Porque a gente vai passar pelo freuninho aí. A gente não sabe como, porque ele é muito severo. E assim, aonde tem que chove, é tempestade, é ciclone, é coisa exagerada. E aqui para nós é seca, né? É seca, queimada. Isso. Então, o que é que acontece? O que eu ia falando, que eu fugi um pouco aqui do meu raciocínio? Quando vem acontecer essas coisas, primeiro, isso acontece com todo mundo? Acontece. Mas quando vem acontecer com a pessoa que tem um poder aquisitivo melhor, muitas pessoas pobres que moram num lugar mais difícil, distante, é que sofre primeiro, quem morre logo, né? Quem cai primeiro a casa. Então, é isso que a questão é essa, a questão da questão dessa parte aí. E outra coisa, nós estamos num momento que a gente vê os gestores, tu vai, vale para o municipal, passando pelo estadual até o federal, e também os legisladores, que tem que tomar medidas mais enérgicas, tipo assim, dar todo suporte, por exemplo, esse negócio de passar carro 3 vezes por semana, o lixo é produzido toda hora, né? Não é? Então, assim, passa-se o carro de lixo todo dia e começa a cobrar de pessoas que colocam lixo na rua. Começa a cobrar, hoje tem câmeras para todo lado, câmera para todo canto, começa a notificar, multar todo mundo, começa a cobrar do pequeno ao gestor, porque cada um faz a sua parte. Não adianta também a gente ficar cobrando políticas públicas, você não faz a parte da gente, né? Ele também não está isento
0: Consequentemente,
1: disso. É.
0: é
1: Então é
0: também nos
1: isso.
0: outros países, né, Mara? Nos outros países tem a fiscalização e você paga por você sujar. Eu lembro que lá em Argentina o pessoal suja, mas eles pegam o papelzinho e colocam dentro do bolso ou dentro da bolsa, para não jogar no meio da rua. Nós aqui não, parece que a gente está, não sei nem aonde.
1: Você vê
0: Pega.
1: essas festas que o pessoal fazem aí nas praças, né? Essas festas de prefeitura aí. Quando é no outro dia, Ave Maria, dá medo o tanto de lixo que é jogado na rua aí, né? Assim exposto. Então,
0: É
1: é
0: isso.
1: isso. É a questão de se não tem educação, se
0: Porque
1: educa com medidas
0: mais energéticas, né?
1: energéticas,
0: Pois é,
1: é.
0: nós estamos aqui pelo Facebook, né? Obrigada aí o Paulo César e a Verônica Sabólio, os dois são ouvintes certos lá de Fortaleza, parabenizando o nosso programa, tá certo? Bom dia para vocês. E convidamos a vocês que estão aqui sintonizados conosco, que acompanhem o nosso programa Vida de Mulher, participe, tá? Faça como eles aqui, entre no Facebook, entre pelo WhatsApp, dê a sua mensagem, dê a sua contribuição também. O programa é voltado para todas nós, tá certo? Nós mulheres e homens também. Então é isso, o programa hoje trazendo o grito dos excluídos, lembrando qual é o seu grito, né? Qual é o grito que nós trazemos hoje? Hoje até o dia 7, ou todo dia, né? Porque não é só o dia 7 de setembro, que é o dia da independência do Brasil. Que independência é essa? O nosso Brasil ainda depende, né, muitas vezes de outras políticas, de outros. Assim, nós não somos ainda independentes, né, Mara? Nós sempre estamos precisando, né, de buscar coisas, exportar, né? Exportar, importar outras coisas para poder a gente sobreviver aqui no país. Então, outra coisa, Mara, que eu queria trazer, que eu acho que é um grito muito importante, é contra tudo que está acontecendo no país, né? Nós estamos aí vendo esse amaranhado de discussões que a extrema-direita gerou, que é justamente contra alguns membros do Supremo Tribunal Federal, e que aí nós sabemos que estão tudo enrolado, né? Tudo no rolo compressor, mas precisa se dizer que enquanto não tiver provas, né, ninguém pode estar acusando assim as pessoas. Então é preciso que a justiça seja feita, que seja punida as pessoas que cometem esse tipo de corrupção, de situações, e que a gente possa de fato dar um grito pela justiça ética, né? Que seja independente, que seja neutra e que se coloque a favor das classes menos favorecidas. É isso que nós queremos. Assim também como os poderes, né? Os poderes constituídos, o legislativo, que ele possa legislar a favor da população brasileira, que precisa de políticas públicas. Nós temos um Congresso bastante conservador, tá certo? Que está impedindo aí, gente. Uma coisa que foi polêmica essa semana. A comissão do CCJ aprovou a escala 6x1, né, contra a escala 6x1, e de repente chegou no Senado e houve esse barramento. Então, quem são aqueles que estão lá querendo votar a favor do fim da escala 6x1 e aqueles que estão a favor? Vocês sabem? Nós sabemos quem são eles. E onde é que eles estão hoje? Eles estão na rua pedindo nosso voto. E aí, como é que a gente vai se posicionar? Então, é o momento também de dar o nosso grito de consciência, consciência política, né, Mara?
1: É, Rosa, a consciência política é fundamental para a nossa, para a decisão da nossa vida, viu? Parece uma frase forte, mas a pessoa tem que entender eu não quero saber de política, isso não me interessa, eu não preciso disso. Olha o que eu já ouvi desses últimos tempos, dizer assim, para mim tanto faz, eu não dependo deles. Como que não depende deles? Depende sim. Então, como depende, eles decidem a nossa vida em tudo. Na questão ambiental, na questão da saúde, na questão da segurança. Em tudo, quem não depende de política é aqueles que estão lá na Faria Lima, lá no topo da elite do Brasil, que ele lá tem tudo, tudo, tudo, que eles podem passar a vida toda sem fazer nada, de, como diz aqui no Ceará, um prego, dá um prego na barra de sabão, dá um prego na barra de sabão, e eles têm dinheiro para tudo, sem precisar de sair de casa. Vai a saúde para a casa dele, sem precisar dele sair de casa, vai tudo. Então, eles não precisam mesmo deles, não. E precisa, quando é para salvar eles, né, que está com as dificuldades lá de empresa e tal, vão, recorre às políticas do governo e são privilegiados. Para isso aí, eles precisam, eles dependem. Mas nós que precisamos das políticas públicas, nós dependemos deles, sim, é isso que a gente tem que trazer isso. Como rádio comunitária, a gente traz isso, já que a mídia corporativa, muito pelo contrário, não traz isso, traz a questão da meritocracia, né, dessas palavras motivacionais, você pode, você consegue, tudo só depende da gente. Que conversa é essa? Isso aí não existe, não. Esse negócio que tudo só depende de mim, que tudo quer, que, né? Como se fosse uma coisa de culpar a pessoa se não der certo. Isso aí é conversa mole, gente que quer vender coisas que para poder a próprias pessoas se iludir com isso aí, né? Com essas coisas motivacionais que a gente vê por aí. E aí, Rosa, a questão da ciência, consciência política é essa, né? Da gente entender essas questões que estão acontecendo e saber quem está do lado da nossa democracia, quem está querendo realmente proteger as nossas instituições maiores que garante isso. E é isso que a gente está aqui com essa com esse programa de
0: Pauta
1: hoje,
0: hoje.
1: essa pauta hoje.
0: Isso. E essa pauta é isso, né? Quer dizer, a mobilização para o 7 de setembro, ele coloca a luta das mulheres e o fim da violência no centro do debate nacional. E aí é onde nós precisamos, Mara. E daqui para. Nós estamos já em setembro, outubro já é as eleições no começo do mês, né? Nós só temos agora o mês de setembro para a gente poder fazer essa conscientização. Quem é de fato as mulheres que levantam as bandeiras de luta, né? A favor da vida, a favor da dignidade, a favor da paz com as mulheres, homens, dessa construção, né? Da vida, independente de violência, né? Então, é um momento assim da gente repudiar também o machismo que está aí entranhado, né? Entranhado aí na vida desses homens e homens parlamentares, homens conservadores que estão aí no Congresso. E que estão aí de novo pedindo voto, gente. Como é que ele vai ter cara de pau para estar pedindo voto se eles são geradores de violência? Nós sabemos que no governo anterior eles fizeram uma das coisas piores que a gente pode imaginar, que foi a liberação das armas. Então, liberar não significa dizer incentivar o homem a agir com armas dentro de casa. Na hora de uma discussão que deveria ser resolvida com diálogo, né? Com paz, com abraço, com símbolo de diálogo mesmo. Não, ele nem acontece o diálogo. É logo arrastando, é logo violentando. Tudo isso porque foi também uma contribuição de quem está no governo para liberar as armas. E aí, no estado do Ceará também, nós temos pessoas que pensam assim, né, Mara? Nós temos pessoas no Congresso, nós temos pessoas nas assembleias legislativas dos estados que também pensam dessa forma. Olha, vamos liberar as armas, vamos incentivar os grupos de Red Pills que tem nas redes sociais, incentivando os meninos a continuar cada vez mais machistas, né? Mais machistas. E aí, assim, a gente precisa se unir, os movimentos precisam se unir para denunciar os altos índices de assassinato de mulheres e exigir justiça, né? Quantos juízes, quantos promotores que também são machistas, que a gente sabe, e que isso impede muitas vezes de punir um homem que é denunciado. Então, o combate à violência é repudiar o machismo. e todas as agressões físicas e psicológicas contra a mulher, né? E a mobilização, ela dá visibilidade para as mulheres negras, indígenas, camponesas, periféricas e chefes de família. E é isso que nós queremos. Então, esse grito é para dar visibilidade a essas pessoas que são excluídas. E a defesa por terra, por moradia, soberania do país, está unido à garantia da vida plena para as mulheres. Portanto, o 7 de setembro de 2026, o tema geral é vida em primeiro lugar. Né? Então, como é que está aí nos municípios? Né? O que é que vão fazer? Aqui, eu não estou gostando muito, viu, Mara, porque vai ser um desfile cívico. As escolas, claro que as escolas estão trabalhando essa semana, inclusive eu estive com a turma de alunos do 6º ao 9º ano e a gente foi trabalhar muito essa questão do combate ao machismo, né, na sala de aula, porque isso acontece muito, a questão do bullying, né, a questão mesmo da diferenciação entre meninos e meninas dentro da sala de aula, o gesto, o jeito, as piadinhas, as coisas, a gente trabalhou muito isso. Mas aí é preciso levar o nosso grito maior para a rua, é preciso dizer que nós não estamos mais no tempo de desfile, de cantar só o hino e desfilar marchando. Marchar, a gente marcha todo dia em busca de terra, água, pão, moradia, segurança, a gente marcha para isso. Então, né, vamos gritar, né? A vida em primeiro lugar.
1: É, Rosa, esquecer a tradição, né? E ver onde que direciona. É, e não é porque foi sempre assim, não, tem que direcionar para onde está indo a história. É, nós estamos em.
0: Hoje, nós já estamos assim no 32 anos, né, Mara? 32 anos não é um ano só. 32 anos é para dar continuidade ao grito dos excluídos. É uma ação que é provocada pela CNBB, a Conferência Nacional dos Bispos do Brasil. Dentro da Igreja Católica. Então, a igreja também ela tem que se posicionar, né, Mara? Ela tem que... Lá em Crateús, eu gostei muito da fala do padre, ele quem fez um encerramento lá, convocando, né, dando essa legitimidade do ato. Eu achei muito interessante, porque o padre, eu não estou lembrado o nome dele, não sei se é Anderson. Tem o padre Anderson aí? Se eu não me engano, ele
1: sim, tem.
0: Pronto, o padre Anderson... Ele fez, no final, ele fez o fechamento do grito. Foi muito bonito, Mara. A gente percorreu as ruas da cidade, do centro de Crateús, encerramos ali em frente à Igreja de São Francisco, fazendo a memória do São Francisco, que é o protetor da vida, dos animais, da natureza, né? E que lá também acolhe muitas famílias da periferia que vão lá buscar a sua espiritualidade, não a religião, mas a espiritualidade da vida, da luta, da esperança. E aí a gente fez um círculo lá no meio, e a gente deu os nossos gritos, colocamos cartaz no centro, demos os nossos gritos, um grito pela vida, pela soberania, pela vida das mulheres, por tudo aquilo que a gente foi levando, nossas pautas, né, através dos cartazes, das falas de muitas pessoas, e aí no final ele encerrou, né, clamando o Pai Nosso, né, de todos da América Latina, e dizendo o quanto é importante esse momento, porque a igreja ela deve estar também sendo uma das articuladoras do grito dos excluídos. Né? Então,
1: Rosa, dá tempo. Eu quero aqui fazer em memória ao Padre Alfredinho. Uhum. É o Padre Alfredinho, que tem um símbolo dele na Igreja de São Francisco daqui, que é os seus restos mortais. E aí eu até peço para quem não conheceu, né, pesquisar a história dele, o Padre Alfredinho, que ele era um padre francês que veio aqui para Crateús. E tu conheceu ele, Rosa?
0: Conheci demais. Padre Alfredinho. Andando de pé. Um saquinho nas costas.
1: É, eu lembro.
0: Não tinha encontro lá no centro.
1: Eu lembro dele quando eu era pequena. É, eu morava no. Ele andava muito nos Venâncios, onde eu moro, então ele. Eu lembro dele, mas assim. Ele tinha uma questão de realmente trabalhar com os excluídos, e principalmente as mulheres. que, né, que viviam numa situação difícil, né, ali na Francisco Mariano. Então, eles viviam, inclusive ele morava com elas lá naquele ambiente que a gente sabe, né, como que é. Então ele morava com elas lá para você ver quanto que ele o trabalho dele é semelhante ao trabalho do padre Júlio Lancelotti, né? Então,
0: Isso. E assim, Mara, tinha lá o grupo, né, do servo sofredor, porque ainda continua a Terezinha lá com a turma de mulheres assim bem excluídas, né, assim que não se sentem, mas que a sociedade muitas vezes exclui, que eram pessoas que estavam lá com deficiência
1: a Terezinha estava
0: intelectual.
1: lá com
0: Terezinha estava
1: as
0: lá
1: meninas dos
0: com
1: amigos de
0: as
1: Jesus,
0: meninas.
1: né?
0: Isso. Pronto.
1: Ah, muito
0: Elas
1: bem, estava
0: estavam
1: muito
0: lá.
1: bem representado.
0: Pronto, representando o servo sofredor, porque era esse o movimento que eu lembro na época do Padre Alfredinho, época de Dom Fragoso, né? Então, assim, tantos lutadores e lutadoras que ontem eu me senti assim, bem. Sabe como é que você se sente? Pé no chão, contemplada. Muito feliz, viu? Porque eu estava ali, não pelas faltas, porque a gente, infelizmente, a gente ainda precisa fazer isso, e é necessário. Mas eu me senti assim muito contemplada, sabe? De estar ali naquele espaço aonde a gente estava de fato dando o nosso grito cívico, o nosso grito por cidadania, né? Pela uma pátria, não uma pátria como eu estava vendo aqui, que eu acho assim, um extremo, né? Eu vou até ler aqui, Mara, que eu encontrei. O Alckmin é o vice-presidente, né, do Lula, candidato e que é presidente. Ele, Geraldo Alckmin, desmontou o bordão da extrema-direita. Deus, pátria, família e liberdade, na convenção do PSB. Então, mostrou que quem grita esses valores o dia inteiro não defende família, não defende pátria, nem liberdade de verdade. Só usa como slogan eleitoral. Quem realmente cuida do povo age, não fica só gritando bordão. Viu? Então foi uma lapada cheia aí na extrema-direita, né, Mara?
1: É sim, Rosa, é sim. Tem
0: Porque
1: que.
0: essa história de família, pátria, liberdade, isso é só mesmo bordão mesmo, né?
1: E quando a pessoa fala isso aí, que já virou um bordão, tipo assim, e para você, o que é família, né? O que significa uma família para você? O que é mesmo família? O que é Deus mesmo para a pessoa, né? O que é a pátria? É pátria minha ou é pátria bandeira dos outros, das manifestações? Então, tudo isso
0: Eu
1: tem que
0: quero
1: ser
0: a
1: levado
0: pátria
1: em
0: só para
1: conta.
0: mim. Eu quero a pátria só para mim, a pátria livre só para mim, ou eu estou pensando no outro,
1: E
0: né? Que
1: eu falo
0: pátria
1: em
0: é essa? Interessa.
1: pátria minha e bandeira de outros países. Então,
0: Isso.
1: é
0: Apoio.
1: muito contraditório. Ô, Rosa,
0: Contraditório.
1: São 11h54 e a gente sabe que a gente tem aqui os
0: Pois não.
1: horário eleitoral para
0: Ah, é.
1: cumprir, mas eu só quero abrir um parêntese reiterar o grito das excluídas, já que eu não fui, mas eu fiquei feliz porque eu soube que a Terezinha estava lá com as meninas da Casa dos Amigos de Jesus. Então, assim, é um
0: Isso.
1: grito que é um grito que ele precisa ser. Ele é um grito muito maior, porque muitas vezes se gritar um pouco mais baixo ou se gritar normal, a pessoa não é escutado, que é o grito das mulheres com deficiência. Então, assim, é uma pauta. Eu quero aqui deixar o grito dessas mulheres, o grito meu, né,
0: Isso.
1: representado, porque a gente, primeiramente, precisa gritar que existimos. Primeiramente, porque a gente vê
0: Isso.
1: muitas
0: Nós
1: pautas,
0: existimos, né,
1: mulheres,
0: Mara?
1: e isso nós existimos, porque a gente ouve, eu trago diariamente no jornal estatísticas, e tudo se fala: mulher negra, mulher LGBT, mulher indígena, mulher não, de jeito nenhum, não estou aqui querendo desmerecer nada nenhuma. Eu só quero
0: Muito certo,
1: dizer que
0: sim.
1: a mulher com deficiência também existe. Então, assim,
0: Pronto.
1: é exclusão maior do que você não existir, por isso que o grito da mulher com deficiência não é ecoa, que ela não existe. Então, a gente está aqui para trazer essa
0: Esse
1: pauta
0: grito.
1: sempre nos espaços que a gente ocupa.
2: Olá, boa tarde.
0: Muito bem, Mara. Parabéns, Mara. Nosso grito é válido, todos os gritos, e esse grito é um grito mais de apelo, né? De dizer, olha, nós precisamos existir e as mulheres precisam viver, nós queremos soberania. Então, estamos encerrando nosso programa, já está no horário eleitoral gratuito, tá? Um abraço e até o próximo sábado.
1: Até lá.
0: Até lá, boa tarde. Um abraço aí ao Josiel na mixagem. Dizer que no próximo sábado estamos aqui, né? Trazendo outras temáticas, tá certo?

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2: 12:43.
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6: Que isso? Que é isso? Você tá de sacanagem comigo, né? Como é que você tem coragem de fazer uma coisa dessas comigo? Fala. Você não vai falar nada, não?
7: O que tá acontecendo aqui? Fala!
6: O que tá acontecendo aqui, digo eu?
7: Você tá ficando louca? Você tá ficando louca? Do nada você me bate? Eu te falei que ia ser assim, não falei? Eu sou assim! Você quis assim, eu não quero nada sério! Eu não quero nada sério!
6: Eu te amo tanto!
7: Eu também te amo!
6: Você não ama ninguém! Cara, deixa em paz, vai!

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1: Boa tarde, queridos rock ouvintes. Está começando o programa Rock Universal na FM 104.9, Comunitária de Independência. Aqui você só escuta música de qualidade. Eu sou Kleber Oliveira na comunicação e mixagem. Ficarei com vocês até às 15h. Escuta música de qualidade. Eu sou Kleber Oliveira na comunicação e mixagem. Ficarei

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7: 13 horas e 13 minutos.

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11: 13 horas e 39 minutos.

0: Você está escutando na FM 104.9 o programa Rock Universal. Muito prazer, eu sou Kleber Oliveira e fico com vocês até às 15 horas tocando muita música de qualidade, hein? Vamos aproveitar a oportunidade para mandar mais uma rodada de salves para os nossos rock ouvintes que estão na sintonia do programa Rock Universal. Vamos iniciar com Maria Damasceno na Rua do Cruzeiro, aqui em Independência, Camila Souza na Rua São Vicente, aqui em Independência. Ana Rosa, na rua José Ferreira de Melo, aqui em Independência. Regiane, na rua São Vicente, aqui em Independência. Gracinha Moreira, na rua Frei Vidal, aqui em Independência. Arlete, Ana Maria e Paulo Roberto, na rua do Planalto, aqui em Independência. Euclídia e Ana Silva, na Mina, próxima a Boa Nova. Conceição Siqueira e Joelma, na avenida 7 de Setembro. Rosa Gonçalves, grande comunicadora e presidente aqui da Acorde. Célia Costa, na rua Presidente Vargas. Júnior Martins, comunicador, grande comunicador. Fátima Melo, na rua Tenente Falcão, aqui em Independência. E a você, nosso rock ouvinte, que está na sintonia do programa Rock Universal.
1: 14 horas e 23 minutos.
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1: Certa vez, uma paramédica mandou uma história pra gente. E ela dizia o seguinte: ela estava no plantão com a equipe dela, tocou o telefone, e era um acidente na beira de uma estrada, então ela partiu com a equipe dela para o local do acidente, e quando eles chegaram lá, o carro estava destruído, a pessoa estava morta, e a única coisa que funcionava naquele cenário todo, por incrível que pareça, era o som do carro. Enquanto eles realizavam todos os procedimentos deles, que diga-se de passagem não é nada fácil, a doutora teve a sensibilidade de ouvir a canção. Isso tocou o coração dela, ela voltou embora para casa e mandou essa história para a gente. E no meio desse e-mail tinha uma frase que dizia: eu passo a minha vida toda tentando salvar a vida das pessoas, e com uma canção vocês salvaram a minha. Era uma canção do Rosa de Saron. Toda noite, cara, todo show a gente insiste em contar essa história para vocês, não para justificar o nosso trabalho, mas para dizer que hoje, velho, nesse momento, nós estamos de pé. Mas basta instantes para que a gente deite e nunca mais acorde, nunca mais levante. Cara, todos os nossos sonhos, todas as nossas vontades, todas as nossas virtudes, tudo que a gente é, todas as pessoas que a gente ama, se vão. Às vezes muito menos de um segundo.

0: Você está em 104.9 FM Comunitária de Independência, curtindo o programa Rock Universal. Caro rock ouvinte, participe pelo telefone 998029285, que também é o Zap, pelo Facebook FM Independência RCI, pelo Instagram rock_universal_RCI, pelo Triads, rock_universal_RCI, triads.net e também pelo site www.independenciafm.com.br, não esquecendo, é claro, do aplicativo Radiosnet. Ok, rock ouvintes, vamos aproveitar a oportunidade para mandar uma rodada de salves para os nossos rock ouvintes que estão na sintonia do programa Rock Universal. Vamos iniciar com Fátima, Georgia, Glória, Socorro Oliveira na sintonia em Mossoró, no Rio Grande do Norte. Ao pessoal da loja Skype Alternativa na sintonia em Mossoró, também no Rio Grande do Norte. Damiana Costa na sintonia em Serra de Santana do Matos, no Rio Grande do Norte. A Junho na sintonia em Fortaleza. A Marli Correia na sintonia em Monsenhor Tabosa. A Luiz Alberto Chaguinha em Várzea Alegre, aqui em Independência. A Antônio Emanuel em Brilhante. Aqui em Independência, Márcia Timbó, na Coab, aqui em Independência. Ao pessoal do supermercado João Neto, aqui em Independência. Ao grande Cristiano Varisco, guitarrista e compositor, na sintonia em Porto Alegre, no Rio Grande do Sul. Ao pessoal da banda Eu For Real, pela confiança na divulgação do trabalho. E a você, nosso rock ouvinte, que está na sintonia do programa Rock Universal.
1: 14 horas e 51 minutos.

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1: Essa aí depois a gente faz...

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0: Vocês sabem que o disco mais recente do Chiclete é esse disco Santo Protetor, onde você encontra a música Diga Que Valeu, a música Quero Chiclete, a música Maria Moderna, que a gente vai tocar daqui a pouco. Uma série de músicas bonitas. Esse disco, a gente está aí, tem uma galera que está com a camisa do Chiclete vendendo o disco aí, numa promoção da nossa gravadora BMG, né? 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Então,
1: a galera tá aí, tá aí junto, né, Valdir? Tem uma galera junto aí de vocês vendendo o disco baratinho para que todo mundo possa amanhã curtir no domingo maravilhoso.
0: Beleza, é isso aí. E essa canção que nós vamos tocar agora também está nesse disco Santo Protetor, certo? Para vocês curtirem com a gente. Chiclete, vamos lá, galera!

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